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0: 21 horas e 7 minutos.
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1: A Confederação Nacional da Indústria, a CNI, classificou como inadequada e inoportuna a aprovação da proposta de emenda à Constituição que reduz a jornada semanal de trabalho no país. Para a entidade, a discussão precisa ocorrer com equilíbrio, responsabilidade e embasamento técnico, considerando os impactos sobre a economia brasileira. A proposta foi aprovada pela Câmara dos Deputados e agora segue para a análise do Senado. O texto prevê a redução gradual da jornada semanal de 44 para 40 horas em um período de 14 meses, da seguinte forma: após a promulgação da PEC, em 60 dias passará a valer a escala de 5 dias de trabalho com 2 dias de descanso, e a jornada será reduzida imediatamente de 44 para 42 horas semanais. Depois de um ano, a jornada cairá de 42 para 40 horas semanais. O presidente da CNI, Ricardo Alban, afirma que eventuais alterações na jornada de trabalho devem ser acompanhadas de uma agenda voltada ao aumento da produtividade com investimentos em tecnologia, qualificação profissional, inovação e modernização das relações de trabalho.
2: A história recente contemporânea da relação capital-trabalho sempre foi feita de uma transição entre a melhoria das condições de trabalho e a redução de uma possível jornada de forma gradativa e com muito entendimento. Preferencialmente sempre foi através de negociações. Nós queremos fazer isso, mas tem que ser de forma sustentável. Nós precisamos aumentar a produtividade de fato. Ninguém tem dúvidas que produtividade é quem determina as melhores condições de trabalho.
1: Alban também defende um prazo maior para a adaptação das empresas às novas regras. Segundo ele, o período previsto na PEC compromete a previsibilidade e a segurança jurídica, especialmente para pequenos e médios negócios.
3: Nós precisamos fazer com que isso seja minimamente absorvido pelos setores produtivos para que o impacto não seja um revés para os próprios trabalhadores e para a própria sociedade como um todo, com pressão sobre inflação, sob pressão sobre custos.
1: A CNI sustenta ainda que a negociação coletiva é um instrumento mais eficaz para que empresas e trabalhadores construam soluções equilibradas, respeitando as particularidades de cada atividade econômica. Por fim, a entidade disse confiar que o Senado analisará o tema com cuidado e responsabilidade. Reportagem Paloma Custódio.
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5: 21 horas e 21 minutos.
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0: 21 horas e 53 minutos.
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0: 22 horas e 15 minutos.
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3: O planejamento de ações de preparação para possíveis desastres naturais devido à atuação do El Niño foi tema do bate-papo com a Defesa Civil. O encontro virtual também abordou as características do fenômeno e as previsões climáticas para os próximos meses. Assista ao episódio no canal do Ministério da Integração e do Desenvolvimento Regional no YouTube. O El Niño é marcado pelo aquecimento persistente das águas do Oceano Pacífico Tropical. O fenômeno ainda não está configurado, mas segue em processo de formação. No Brasil, um dos estados mais impactados pela atuação do El Niño é o Rio Grande do Sul. Giovanni Dolife, meteorologista e coordenador geral de operação e modelagem substituto do CEMADEM, Centro Nacional de Monitoramento e Alertas de Desastres Naturais, detalhou os impactos do fenômeno.
4: O El Niño, ele modifica a circulação dos ventos, e quando você modifica a circulação dos ventos, você modifica as regiões, grandes regiões onde as chuvas são favorecidas ou inibidas. Onde tem água quente, favorece subida de ar. Onde tem subida de ar, favorece chuva. Mas esse ar que sobe tem que descer em algum lugar. Então você vai favorecer mais chuva em alguns lugares e inibir chuva em outros lugares. Então muda lá no Pacífico, mas está tudo conectado, né? Então esse favorecimento, essa inibição de chuva chega até o Brasil. E em que regiões isso muda? Bom, no Sul, em geral, em anos de El Niño, a gente favorece a ocorrência de chuvas. A circulação dos ventos modifica de tal forma que fica mais favorável à ocorrência de chuvas. Por isso, em média, em anos de El Niño, a gente costuma ter mais chuva na região sul. E chuva traz o quê? Risco maior de inundações, enxurradas, deslizamentos de terra, né? E as inundações que vêm por consequência de transbordamento de córregos de rios.
3: Para saber mais sobre as ações do governo federal em proteção e defesa civil, acesse mdr.gov.br. Reportagem Manuela Rolim.
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1: Para esta segunda-feira, no município de Águas Lindas de Goiás, só pela parte da manhã, com aumento de nuvens ao longo do dia, possibilidade de chuva. A temperatura mínima vai ser de 17 graus e a máxima de 26 graus. A umidade relativa do ar vai variar, chegando à máxima 82%. Informou o Clima Tempo, Edna Del Mondes.
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3: 22 horas e 42 minutos.
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0: 23 horas e 2 minutos.
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1: 23 horas e 10 minutos. 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

0: 23 horas e 16 minutos.
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3: Goiás passou a fazer parte do grupo de estados brasileiros classificados com alto desenvolvimento humano. O avanço foi registrado no radar IDHM 2026, levantamento elaborado pelo Programa das Nações Unidas para o Desenvolvimento pela Fundação João Pinheiro e pelo IBGE. Em 2024, o estado alcançou o maior índice de desenvolvimento humano municipal da série histórica, 0,815, acima da média nacional de 0,805. Com o resultado, Goiás ocupa a sétima colocação no ranking nacional e aparece em segundo lugar entre os estados do Centro-Oeste, atrás apenas do Distrito Federal. O levantamento mostra crescimento contínuo do desenvolvimento humano no estado desde 2012. Naquele ano, o índice era de 0,744. Em 2024, chegou ao maior patamar da série. Para o governador Daniel Vilela, os números mostram reflexos dos investimentos públicos e do cenário econômico do estado. Segundo ele, o crescimento tem sido acompanhado por políticas voltadas à melhoria da qualidade de vida da população. De acordo com o levantamento, a educação foi o principal destaque de Goiás. O estado atingiu o índice de 0,821 nessa área, o quarto melhor resultado do país e acima da média nacional. O indicador considera fatores como escolaridade da população adulta e frequência escolar de crianças e adolescentes. Entre as ações implementadas estão a ampliação do ensino em tempo integral, programas de alfabetização e medidas para a permanência dos estudantes na rede pública. Na área da longevidade, Goiás registrou a segunda menor diferença do país entre a população branca e a população negra, atrás apenas do Distrito Federal. O estudo também mostra desempenho acima da média nacional no Índice de Desenvolvimento Humano Municipal ajustado à desigualdade, que mede os impactos das desigualdades internas sobre o desenvolvimento humano. Goiás alcançou índice de 0,672, enquanto a média brasileira ficou em 0,641. Reportagem Marquesan Araújo.
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0: 23 horas e 22 minutos. 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

0: 23 horas e 31 minutos.
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1: Para esta segunda-feira, no município de Águas Lindas de Goiás, só pela parte da manhã, com aumento de nuvens ao longo do dia. Possibilidade de chuva. A temperatura mínima vai ser de 17 graus e a máxima de 26 graus. A umidade relativa do ar vai variar, chegando à máxima 82%. Informou o Clima Tempo, Edna Del Mondes.
2: Horas e 44 minutos.
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0: 23 horas e 57 minutos.
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0: Meia-noite e 10 minutos.
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2: Meia-noite e 15 minutos.
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0: Meia-noite e 24 minutos.
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2: Meia-noite e 29 minutos.
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0: Meia-noite e 36 minutos.
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2: Meia-noite e 45 minutos.
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0: Meia-noite e 52 minutos.
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0: 1:16.
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4: Goiás passou a fazer parte do grupo de estados brasileiros classificados com alto desenvolvimento humano. O avanço foi registrado no radar IDHM 2026, levantamento elaborado pelo Programa das Nações Unidas para o Desenvolvimento pela Fundação João Pinheiro e pelo IBGE. Em 2024, o estado alcançou o maior índice de desenvolvimento humano municipal da série histórica, 0,815, acima da média nacional de 0,805. Com o resultado, Goiás ocupa a sétima colocação no ranking nacional e aparece em segundo lugar entre os estados do Centro-Oeste, atrás apenas do Distrito Federal. O levantamento mostra crescimento contínuo do desenvolvimento humano no estado desde 2012. Naquele ano, o índice era de 0,744. Em 2024, chegou ao maior patamar da série. Para o governador Daniel Vilela, os números mostram reflexos dos investimentos públicos e do cenário econômico do estado. Segundo ele, o crescimento tem sido acompanhado por políticas voltadas à melhoria da qualidade de vida da população. De acordo com o levantamento, a educação foi o principal destaque de Goiás. O estado atingiu o índice de 0,821 nessa área, o quarto melhor resultado do país e acima da média nacional. O indicador considera fatores como escolaridade da população adulta e frequência escolar de crianças e adolescentes. Entre as ações implementadas estão a ampliação do ensino em tempo integral, programas de alfabetização e medidas para a permanência dos estudantes na rede pública. Na área da longevidade, Goiás registrou a segunda menor diferença do país entre a população branca e a população negra, atrás apenas do Distrito Federal. O estudo também mostra desempenho acima da média nacional no Índice de Desenvolvimento Humano Municipal ajustado à desigualdade, que mede os impactos das desigualdades internas sobre o desenvolvimento humano. Goiás alcançou índice de 0,672, enquanto a média brasileira ficou em 0,641. Reportagem Marquesan Araújo.
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0: 1:22.
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0: 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Uma hora e 29 minutos.
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1: Para essa segunda-feira, no município de Águas Lindas de Goiás, só pela parte da manhã, com aumento de nuvens ao longo do dia. Possibilidade de chuva. A temperatura mínima vai ser de 17 graus e a máxima de 26 graus. A umidade relativa do ar vai variar, chegando à máxima 82%. Informou o Clima Tempo, Edna Del Mondes.
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4: Uma hora e 43 minutos.

0: 1:50.
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2: 2:15.
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1: minutos.
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1: 2:23.
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2: Duas horas e 28 minutos. 2:28.
3: É isso aí, vem comigo. 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Tchau, tchau, tchau.
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3: 2 horas e 44 minutos.

0: 2:47.
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1: 2:51.
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1: 2:51.

0: 2:57.
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4: 3 horas e 2 minutos.

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2: 3:08.
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2: 3:08.

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1: FM. 3 horas e 14 minutos.
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1: A Confederação Nacional da Indústria, a CNI, criticou o prazo previsto para a transição das novas regras propostas para o fim da escala 6x1 e a redução da jornada de trabalho para 40 horas semanais. O relator da comissão especial criada para discutir o tema, o deputado federal Léo Prates, do Republicanos da Bahia, apresentou o relatório da proposta. O texto prevê a redução gradual da jornada semanal de 44 para 40 horas em um período de 14 meses, da seguinte forma: após a promulgação da PEC, em 60 dias, passaria a valer a escala de 5 dias de trabalho com 2 dias de descanso, e a jornada seria reduzida imediatamente de 44 para 42 horas semanais. Depois de um ano, a jornada cairia de 42 para 40 horas semanais. O presidente da CNI, Ricardo Albano, no entanto, defende um prazo maior para a adaptação das empresas. Segundo ele, o período previsto no relatório compromete a previsibilidade e a segurança

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3: 3:30.
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0: 3 horas e 38 minutos.
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1: Para esta segunda-feira, no município de Águas Lindas de Goiás, só pela parte da manhã, com aumento de nuvens ao longo do dia, possibilidade de chuva. A temperatura mínima vai ser de 17 graus e a máxima de 26 graus. A umidade relativa do ar vai variar, chegando à máxima 82%. Informou o Clima Tempo, Edna Del Mondes.

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4: 3 horas e 45 minutos.

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0: 3:59.
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0: 4 horas e 11 minutos.
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3: 4:32.
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2: 4:42.
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0: 4:50.
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0: 5:09.
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1: 5:16.
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3: Um terço das empresas industriais brasileiras foi afetado por atos ilícitos nos últimos 2 anos. É o que revela a sondagem especial Brasil Legal, realizada pela Confederação Nacional da Indústria, a CNI. Segundo o levantamento, a perda anual sobre a receita líquida de vendas pode chegar a R$ 39 bilhões de reais. Entre os atos ilícitos mais recorrentes, o roubo de carga aparece na liderança. O segundo problema mais citado pelas empresas foi a não conformidade de produtos com regulamentações técnicas. A prática envolve a comercialização de produtos fora dos padrões técnicos, regulatórios e de segurança exigidos por lei. O gerente de competitividade da CNI, Alexandre de Queiroz Stein, ressalta que a comercialização e o uso de produtos fora das regulamentações técnicas representam riscos não apenas para as empresas, mas para toda a sociedade.
4: Empresas que ilegalmente não estão conformes com as regulamentações técnicas, elas estão se valendo de uma prática de concorrência desleal, porque as empresas que estão dentro da legalidade, elas fazem uma série de investimentos, por exemplo, em laboratórios, em testes, em certificações. Logo, essas empresas terão um custo maior do que as outras que não estão cumprindo com a conformidade exigida.
3: O levantamento mostra ainda que a prevenção contra os atos ilícitos custa mais do que o crime. As despesas da indústria com segurança patrimonial e cibernética equivalem a 1,1% da receita líquida das empresas, totalizando 68 bilhões e meio de reais, valor acima dos 37 bilhões em prejuízos causados pelos atos ilícitos. A pesquisa da CNI mostra que o comércio eletrônico já é o segundo principal canal de venda de produtos ilícitos e que muitas empresas sequer conseguem

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2: 5 horas e 30 minutos.
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1: Para esta segunda-feira, no município de Águas Lindas de Goiás, só pela parte da manhã, com aumento de nuvens ao longo do dia. Possibilidade de chuva. A temperatura mínima vai ser de 17 graus e a máxima de 26 graus. A umidade relativa do ar vai variar, chegando à máxima 82%. Informou o Clima Tempo, Edna Del Mondes.
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4: 5 horas e 46 minutos.
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0: 5:49.
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0: 5:56.
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paz e bem. Nos diz o Evangelho: é o Senhor. O mistério da ressurreição é tão grande e importante que foram necessárias inúmeras aparições para que os discípulos fossem compreendendo e se convencessem do real que foi a vitória de Cristo sobre a morte. Às vezes, desanimados, eles queriam voltar para o que eram antes, ou frustrados, não sabiam o que fazer. Mas Jesus ressuscitado lhes aparece e faz sentir sua força e a sua graça. Faz sentir que ele ainda pode intervir na história e transformar uma pesca frustrada em milagrosa. É tão importante quando eles percebem esta presença. É o Senhor. Se somos capazes de perceber, ainda hoje acontece o mesmo. O Senhor intervém com poder em nossa vida. Reconheçamos. O Senhor te abençoe e te proteja em toda esta jornada. Gotas de Paz é evangelização católica dos freis capuchinhos do Paraguai.

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2: Graças à vida. Deus Pai, obrigado pela vida. Que Ele dê a você bênção e proteção. Que afaste de você todas as forças negativas. Tenha fé e esperança. Vá à luta acreditando em você, apostando em você. Vença e vença.
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1: Pacientes atendidos pelo SUS em municípios do interior de Goiás poderão ter mais rapidez no acesso a consultas, exames e médicos especialistas. Até 65 unidades básicas de saúde do estado devem receber internet de alta velocidade por meio de um edital lançado pelos Ministérios das Comunicações e da Saúde, com recursos do Fundo de Universalização dos Serviços de Telecomunicações, o FUST. A proposta busca ampliar o uso da telesaúde em regiões com dificuldade de acesso a atendimentos especializados. Entre os municípios goianos incluídos na iniciativa estão Anápolis, Formosa, Goianésia, Pirinópolis, Planaltina, Rubiataba e Trindade. O ministro das Comunicações, Frederico de Siqueira Filho, afirmou que a conectividade nas unidades de saúde deve ajudar no compartilhamento de informações e na agilidade dos atendimentos.
2: A internet precisa estar onde a vida das pessoas acontece de verdade. Hoje, o governo do Brasil avança na conectividade em áreas essenciais para a população. De um lado, a saúde pública, que necessita de informações rápidas, prontuários integrados e atendimento digital. De outro lado, a inclusão em uma condição fundamental para o acesso a direitos, serviços públicos, oportunidades e cidadania.
1: A iniciativa integra o programa Agora Tem Especialistas, criado para reduzir filas e acelerar diagnósticos na rede pública. Segundo o Ministério da Saúde, a expansão da telesaúde pode diminuir em até 30% o tempo de espera por consultas, exames e cirurgias. Além das teleconsultas, as unidades também poderão melhorar o agendamento de pacientes, a troca de dados entre equipes médicas e a gestão de medicamentos. Para o ministro da Saúde, Alexandre Padilha, a parceria também deve reforçar a estrutura tecnológica dentro das unidades básicas.
3: Quero agradecer muito todo o esforço que está sendo feito pelo Ministério das Comunicações, por exemplo, para garantir internet para telecirurgia, que nós cada vez mais trouxemos para o SUS. E pelo trabalho e prioridade que vocês estão dando para que essa conexão chegue nas unidades básicas de saúde.
1: O edital prevê investimento de R$ 104 milhões de reais para conectar até 3.800 unidades básicas de saúde em todo o país. As empresas interessadas deverão oferecer internet por fibra ótica ou satélite, além da instalação de redes Wi-Fi nas unidades de saúde. Reportagem Brasil 61, locução Sofia Stein.
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0: 16h30.
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0: som pra nós.
1: Muito obrigado.
0: Não, somzinho aqui.
2: Meu amigo, obrigado. Sensacional.
1: Muito obrigado, olha, Paulo Silva. Muito obrigado.
0: Obrigado a você, Delmiro e Drummond. Obrigado, Joselito, Josimara. Muito obrigado.
2: Olha, parabéns pra vocês. E eu acredito que vai soltar um CD breve, para muito breve.
0: Se Deus quiser.
2: Vai soltar um CD de Paulo Silva Baltazar para todo o Brasil.
0: Muito obrigado, Delmon. Felicidade nesse trabalho de vocês. É o que nós desejamos a todos vocês. Obrigado,
2: nós
0: Delmir.
2: É que agradecemos a presença de vocês, viu? Muito
0: quero
2: obrigado.
0: Agradecer
2: obrigado
0: também os músicos. A banda
2: valeu,
0: muito competente que está acompanhando bom vocês, esses grandes músicos.
3: Valeu, Delmon. Obrigado. Obrigado, Delmir. Obrigado, Zé Lito. Obrigado, Elmir.
0: Obrigado, gente.
4: 6 horas e 49 minutos.
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0: 6:57.
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0: 7:15.
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2: A Confederação Nacional da Indústria, a CNI, classificou como inadequada e inoportuna a aprovação da proposta de emenda à Constituição que reduz a jornada semanal de trabalho no país. Para a entidade, a discussão precisa ocorrer com equilíbrio, responsabilidade e embasamento técnico, considerando os impactos sobre a economia brasileira. A proposta foi aprovada pela Câmara dos Deputados e agora segue para a análise do Senado. O texto prevê a redução gradual da jornada semanal de 44 para 40 horas em um período de 14 meses, da seguinte forma: após a promulgação da PEC, em 60 dias passará a valer a escala de 5 dias de trabalho com 2 dias de descanso, e a jornada será reduzida imediatamente de 44 para 42 horas semanais. Depois de um ano, a jornada cairá de 42 para 40 horas semanais. O presidente da CNI, Ricardo Alban, afirma que eventuais alterações na jornada de trabalho devem ser acompanhadas de uma agenda voltada ao aumento da produtividade com investimentos em tecnologia, qualificação profissional, inovação e modernização das relações de trabalho.
3: A história recente contemporânea da relação capital-trabalho sempre foi feita de uma transição entre a melhoria das condições de trabalho e a redução de uma possível jornada de forma gradativa e com muito entendimento. Preferencialmente sempre foi através de negociações. Nós queremos fazer isso, mas tem que ser de forma sustentável. Nós precisamos aumentar a produtividade de fato. Ninguém tem dúvidas que produtividade é quem determina as melhores condições de trabalho.
2: Alban também defende um prazo maior para a adaptação das empresas às novas regras. Segundo ele, o período previsto na PEC compromete a previsibilidade e a segurança jurídica, especialmente para pequenos e médios negócios.
4: Nós precisamos fazer com que isso seja minimamente absorvido pelos setores produtivos para que o impacto não seja um revés para os próprios trabalhadores e para a própria sociedade como um todo, com pressão sobre inflação, sob pressão sobre custos.
2: A CNI sustenta ainda que a negociação coletiva é um instrumento mais eficaz para que empresas e trabalhadores construam soluções equilibradas, respeitando as particularidades de cada atividade econômica. Por fim, a entidade disse confiar que o Senado analisará o tema com cuidado e responsabilidade. Reportagem Paloma Custódio.
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2: 7:35.
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2: 7 horas e 44 minutos.
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1: Vamos mais uma vez, com muito carinho, cantar juntos a música que já nos deu tanta alegria.

0: Obrigado, galera!
1: Valeu!
2: Valeu!
3: Sete horas e 51 minutos.

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1: 7:51.
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0: 7:58.
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4: Bora, toca o barco, vai, gente. Vamos lá. Lembrando essa época, foi boa demais. Nossa senhora, eu vou sair daqui travado, viu?
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0: 8:15.
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3: A Confederação Nacional da Indústria, a CNI, criticou o prazo previsto para a transição das novas regras propostas para o fim da escala 6x1 e a redução da jornada de trabalho para 40 horas semanais. O relator da comissão especial criada para discutir o tema, o deputado federal Léo Prates, do Republicanos da Bahia, apresentou o relatório da proposta. O texto prevê a redução gradual da jornada semanal de 44 para 40 horas em um período de 14 meses, da seguinte forma: após a promulgação da PEC, em 60 dias, passaria a valer a escala de 5 dias de trabalho com 2 dias de descanso, e a jornada seria reduzida imediatamente de 44 para 42 horas semanais. Depois de um ano, a jornada cairia de 42 para 40 horas semanais. O presidente da CNI, Ricardo Albano, no entanto, defende um prazo maior para a adaptação das empresas. Segundo ele, o período previsto no relatório compromete a previsibilidade e a segurança jurídica, especialmente para pequenos e médios negócios.
4: Nós precisamos fazer com que isso seja minimamente absorvido pelos setores produtivos para que o impacto não seja um revés para os próprios trabalhadores e para a própria sociedade como um todo, com pressão sobre inflação, com pressão sobre custos.
3: Segundo o dirigente, a adoção acelerada das novas regras poderá elevar custos de produção e serviços, um reflexo direto no bolso do consumidor.
4: No momento que tem uns 60 dias para ser implantado, para que seja antes das eleições, é quase que impossível isso não ser uma verdade. Esses custos adicionais, numa forma tão abrupta, não repercutem nos preços. E, infelizmente, esses preços vão ser sentidos logo imediato após as eleições.
3: O presidente da CNI ressalta que o setor industrial reconhece a relevância e a necessidade da modernização da jornada de trabalho, mas defende que a discussão seja conduzida com profundidade técnica e fora de um contexto eleitoral. O dirigente afirma ainda que o setor industrial continuará dialogando com deputados e senadores para apresentar os impactos da proposta e discutir um prazo maior de transição. Reportagem Paloma Custódio.
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8:37. 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

0: 8:45.
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0: 8:57.
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0: 9:15.
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3: Um terço das empresas industriais brasileiras foi afetado por atos ilícitos nos últimos 2 anos. É o que revela a sondagem especial Brasil Legal, realizada pela Confederação Nacional da Indústria, a CNI. Segundo o levantamento, a perda anual sobre a receita líquida de vendas pode chegar a 39 bilhões de reais. Entre os atos ilícitos mais recorrentes, o roubo de carga aparece na liderança. O segundo problema mais citado pelas empresas foi a não conformidade de produtos com regulamentações técnicas. A prática envolve a comercialização de produtos fora dos padrões técnicos, regulatórios e de segurança exigidos por lei. O gerente de competitividade da CNI, Alexandre de Queiroz Stein, ressalta que a comercialização e o uso de produtos fora das regulamentações técnicas representam riscos não apenas para as empresas, mas para toda a sociedade.
4: Empresas que ilegalmente não estão conformes com as regulamentações técnicas, elas estão se valendo de uma prática de concorrência desleal, porque as empresas que estão dentro da legalidade, elas fazem uma série de investimentos, por exemplo, em laboratórios, em testes, em certificações. Logo, essas empresas terão um custo maior do que as outras que não estão cumprindo com a conformidade exigida.
3: O levantamento mostra ainda que a prevenção contra os atos ilícitos custa mais do que o crime. As despesas da indústria com segurança patrimonial e cibernética equivalem a 1,1% da receita líquida das empresas, totalizando 68 bilhões e meio de reais, valor acima dos 37 bilhões em prejuízos causados pelos atos ilícitos. A pesquisa da CNI mostra que o comércio eletrônico já é o segundo principal canal de venda de produtos ilícitos e que muitas empresas sequer conseguem identificar em quais plataformas esses produtos estão sendo comercializados.
4: Esses dados, eles reforçam a importância da prevenção digital e de um arcabouço de segurança que vá além da segurança patrimonial. Sem uma inteligência cibernética ativa para monitorar redes, para identificar fraudes de marca, para combater o mercado paralelo online, a indústria ela vai continuar gastando recursos relevantes para proteger o patrimônio físico, enquanto, na verdade, a gente está perdendo mercados e perdendo receita através dos meios digitais.
3: Para 77% das empresas entrevistadas, ampliar a fiscalização e o controle é a medida mais importante para combater os efeitos da ilegalidade, enquanto 46% também acreditam que investimentos em inteligência podem aumentar a eficácia no enfrentamento ao crime, e 36% defendem o endurecimento da legislação. Reportagem Paloma Custódio.
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0: 9:18.
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0: 9h25.
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0: 9:30.
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3: Para esta segunda-feira, no município de Águas Lindas de Goiás, só pela parte da manhã, com aumento de nuvens ao longo do dia. Possibilidade de chuva. A temperatura mínima vai ser de 17 graus e a máxima de 26 graus. A umidade relativa do ar vai variar, chegando à máxima 82%. Informou o Clima Tempo, Edna Del Mondes.
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2: 9:44.
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0: 9 horas e 56 minutos.
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0: 10:14.
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1: Pacientes atendidos pelo SUS em municípios do interior de Goiás poderão ter mais rapidez no acesso a consultas, exames e médicos especialistas. Até 65 unidades básicas de saúde do estado devem receber internet de alta velocidade por meio de um edital lançado pelos Ministérios das Comunicações e da Saúde, com recursos do Fundo de Universalização dos Serviços de Telecomunicações, o FUST. A proposta busca ampliar o uso da telesaúde em regiões com dificuldade de acesso a atendimentos especializados. Entre os municípios goianos incluídos na iniciativa estão Anápolis, Formosa, Goianésia, Pirinópolis, Planaltina, Rubiataba e Trindade. O ministro das Comunicações, Frederico de Siqueira Filho, afirmou que a conectividade nas unidades de saúde deve ajudar no compartilhamento de informações e na agilidade dos atendimentos.
2: A internet precisa estar onde a vida das pessoas acontece de verdade. Hoje, o governo do Brasil avança na conectividade em áreas essenciais para a população. De um lado, a saúde pública, que necessita de informações rápidas, prontuários integrados e atendimento digital. De outro lado, a inclusão em uma condição fundamental para o acesso a direitos, serviços públicos, oportunidades e cidadania.
1: A iniciativa integra o programa Agora Tem Especialistas, criado para reduzir filas e acelerar diagnósticos na rede pública. Segundo o Ministério da Saúde, a expansão da telesaúde pode diminuir em até 30% o tempo de espera por consultas, exames e cirurgias. Além das teleconsultas, as unidades também poderão melhorar o agendamento de pacientes, a troca de dados entre equipes médicas e a gestão de medicamentos. Para o ministro da Saúde, Alexandre Padilha, a parceria também deve reforçar a estrutura tecnológica dentro das unidades básicas.
3: Quero agradecer muito todo o esforço que está sendo feito pelo Ministério das Comunicações, por exemplo, para garantir internet para telecirurgia, que nós cada vez mais trouxemos para o SUS. E pelo trabalho e prioridade que vocês estão dando para que essa conexão chegue nas unidades básicas de saúde.
1: O edital prevê investimento de R$104 milhões para conectar até 3.800 unidades básicas de saúde em todo o país. As empresas interessadas deverão oferecer internet por fibra ótica ou satélite, além da instalação de redes Wi-Fi nas unidades de saúde. Reportagem Brasil 61, locução Sofia Stein.
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0: 10:30.
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0: 10 horas e 45 minutos.
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0: 10:57.
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0: 11:08.
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1: A Confederação Nacional da Indústria, a CNI, classificou como inadequada e inoportuna a aprovação da proposta de emenda à Constituição que reduz a jornada semanal de trabalho no país. Para a entidade, a discussão precisa ocorrer com equilíbrio, responsabilidade e embasamento técnico, considerando os impactos sobre a economia brasileira. A proposta foi aprovada pela Câmara dos Deputados e agora segue para a análise do Senado. O texto prevê a redução gradual da jornada semanal de 44 para 40 horas em um período de 14 meses, da seguinte forma: após a promulgação da PEC, em 60 dias passará a valer a escala de 5 dias de trabalho com 2 dias de descanso, e a jornada será reduzida imediatamente de 44 para 42 horas semanais. Depois de um ano, a jornada cairá de 42 para 40 horas semanais. O presidente da CNI, Ricardo Alban, afirma que eventuais alterações na jornada de trabalho devem ser acompanhadas de uma agenda voltada ao aumento da produtividade com investimentos em tecnologia, qualificação profissional, inovação e modernização das relações de trabalho.
2: A história recente contemporânea da relação capital-trabalho sempre foi feita de uma transição entre a melhoria das condições de trabalho e a redução de uma possível jornada de forma gradativa e com muito entendimento. Preferencialmente sempre foi através de negociações. Nós queremos fazer isso, mas tem que ser de forma sustentável. Nós precisamos aumentar a produtividade de fato. Ninguém tem dúvidas que produtividade é quem determina as melhores condições de trabalho.
1: Alban também defende um prazo maior para a adaptação das empresas às novas regras. Segundo ele, o período previsto na PEC compromete a previsibilidade e a segurança jurídica, especialmente para pequenos e médios negócios.
3: Nós precisamos fazer com que isso seja minimamente absorvido pelos setores produtivos, para que o impacto não seja um revés para os próprios trabalhadores e para a própria sociedade como um todo, com pressão sobre inflação, sob pressão sobre custos.
1: A CNI sustenta ainda que a negociação coletiva é um instrumento mais eficaz para que empresas e trabalhadores construam soluções equilibradas, respeitando as particularidades de cada atividade econômica. Por fim, a entidade disse confiar que o Senado analisará o tema com cuidado e responsabilidade. Reportagem Paloma Custódio.
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4: 11:21.
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6: Anda, Vicky Knipe, tá bom?
7: É o Greg Dois, Greg.
8: Eita, que ressaca. Que noite louca, meu irmão. Deixa eu contar pra vocês. Foi assim, ó. É que...

E foi mais ou menos assim que aconteceu. Parei no Mac, joguei uma vodkazinha dentro do milkshake. Fiquei doidão. Mas eu não vou beber mais não, viu? Vou não, vou não.

0: tá bom?
1: Tá, Greg Tucker.
2: E essa é a história de um brasileiro que bebe, no dia seguinte se arrepende, mas continua bebendo todo final de semana, ou até mesmo no dia seguinte, né? Afinal,

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1: 11 horas e 27 minutos.
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1: 11 horas e 28 minutos.
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1: Para esta segunda-feira, no município de Águas Lindas de Goiás, só pela parte da manhã, com aumento de nuvens ao longo do dia. Possibilidade de chuva. A temperatura mínima vai ser de 17 graus e a máxima de 26 graus. A umidade relativa do ar vai variar, chegando à máxima 82%. Informou o Clima Tempo, Edna Del Mondes.
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1: 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Cuidado! Com mudança do clima, aumenta os casos de doenças respiratórias. INSS começa a pagar pensão para dependentes de vítimas de feminicídio. Proprietários rurais com arrendamento precisam fazer recadastramento junto à Secretaria da Economia. Eu sou Libório Santos, hoje é dia 1º de junho, segunda-feira, e esses são os nossos destaques. Na Agrodefesa, prorrogou o prazo final da primeira etapa da declaração do rebanho até o próximo dia 10. A declaração do rebanho deve ser realizada preferencialmente de forma online por meio do Sistema de Defesa Agropecuária de Goiás, Agrodefesa. Em casos específicos, como propriedade de espólio, o procedimento deve ser feito de forma presencial nas unidades operacionais locais da Agrodefesa. Após o dia 10 de junho, o produtor que não tiver realizado a declaração será considerado inadimplente e estará sujeito a multa e restrições na emissão da Guia de Trânsito Animal, a GTA. A Secretaria Estadual de Economia alerta os proprietários rurais que possuem contratos de arrendamento e parcerias vencidos quanto à necessidade de renovação do cadastro. Quando não houve renovação, mesmo assim, é necessário cadastramento para dar baixa no processo. Edson Novaes, gerente da FAEG, dá mais detalhes.
2: Bem, a Secretaria de Economia está orientando todos os produtores rurais, juntamente com a Federação da Agricultura, aqueles produtores que estão com contratos de arrendamento com Monarca e parceria vencidos, para que possam procurar a Genfa ou a Delegacia Fiscal mais próxima para regularizar a sua situação. Caso não seja regularizado, o produtor pode ter a sua inscrição estadual suspensa, né, e ficar impedido de poder comprar seus insumos e de comercializar a sua produção. Então, os produtores podem também procurar o sindicato rural do seu município mais próximo à Federação da Agricultura, caso tenha algum tipo de dúvida. É simples, basta ele procurar a Genfa ou a Delegacia Fiscal mais próxima, levar um contrato contrato atual, né, com assinatura reconhecida em cartório, que a questão de regularização é feita de imediato.
1: Olha, você já percebeu que o clima mudou nos últimos dias? O que é normal nessa época do ano, né? O céu ficou meio embaçado, a umidade do ar caiu e, para complicar, aumentou a incidência de poeira e a queda de temperatura em alguns momentos. Com isso, o nariz fica irritado, a garganta ressecada e a tosse seca. Como é baixo o índice de vacinação, aumentam os riscos de gripes. Para quem tem problema de alergia, a situação é muito pior. As crianças, os idosos, as pessoas com doenças crônicas integram o grupo de vulneráveis e necessitam de maior atenção. Em Goiânia, num bairro da periferia, um carro de passeio se chocou contra uma árvore, matando uma pessoa e deixando outras três feridas. Olha, mais uma vítima por afogamento esse ano em Goiás. Lamentável, né? Problema que se agravou muito nos últimos anos. Um rapaz de 16 anos se afogou no lago de Corumbá, município de Silvânia. Ele estudava num colégio militar. Depois de percorrer o Brasil e parte da América do Sul de bicicleta, foram mais de 600 dias. O aventureiro goiano decidiu elevar o desafio. Em março deste ano, Fábio Santos, conhecido nas redes sociais como Aventuras do Formiga, deixou Hidrolândia a pé com destino ao Alasca, numa expedição de 24 mil quilômetros que deve durar cerca de 3 anos. Órfãos e dependentes de mulheres vítimas de feminicídio já podem solicitar um amparo financeiro de um salário mínimo mensal pago pelo INSS. A medida, que entrou em vigor em todo o território nacional na última sexta-feira, busca garantir a subsistência de menores de 18 anos em condições de extrema vulnerabilidade social, estendendo o direito também a enteados de jovens que viviam sob a guarda ou tutela da vítima.

0: semanas. Para ter acesso à cota mensal, a renda por pessoa do núcleo familiar atual do menor deve ser igual ou inferior a um quarto do salário mínimo, em torno de R$ 400. Mais uma proposta em tramitação na Câmara Federal em proteção à população em situação de vulnerabilidade. A deputada Flávia Moraes foi a relatora de um projeto que garante, através do SUS, a disponibilização de contraceptivos de longa duração a mulheres em situação de vulnerabilidade. Matéria considerada importante pela parlamentar.
1: A importância é muito grande, né? O acesso ao contraceptivo de longa duração pelo SUS, ele garante aí um planejamento familiar mais seguro para muitas mulheres, principalmente de famílias vulneráveis, e que muitas vezes engravidam pelo esquecimento de tomar um outro medicamento, que é dose diária, acaba descuidando e com isso vem a gravidez indesejada, né? Então, com isso, é o que favorece é um planejamento familiar mais adequado, né? E um acesso principalmente para aquelas mulheres que são mais vulneráveis e que não estão no momento oportuno, né, para aumentar o número de filhos. Então, isso é muito importante, é um projeto de lei que traz acesso às mulheres do nosso país.
0: Eram essas as informações de hoje de Goiânia, informou Libório Santos.

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encontrou um velho na beira da estrada e perguntou se não era muito perigoso seguir em frente. Bem, meu filho, disse o velho, o barco está mais seguro no porto, mas não foi para isso que foram feitos os barcos.

0: Meio-dia e 18 minutos. Meio-dia e 18 minutos.
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3: A Caixa paga nesta segunda-feira, 1º de junho, nova parcela do programa Pé de Meia para os estudantes do ensino médio regular e ensino médio da educação de jovens e adultos, a EJA, nascidos nos meses de novembro e dezembro. O incentivo será creditado na conta poupança Caixa Tem e os valores podem ser movimentados pelo aplicativo Caixa Tem. O estudante pode pagar contas, fazer transferências e PIX direto no aplicativo. Além disso, pode movimentar os valores com o cartão do programa, fazendo compras e pagamentos. O programa Pé de Meia apoia a permanência e a conclusão escolar dos estudantes matriculados no ensino médio e na educação de jovens e adultos da rede pública. Para consultar as demais datas de pagamento do programa Pé de Meia, acesse o site da Caixa em www.caixa.gov.br/pedemeia.
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0: Meio-dia e 21 minutos.
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1: A região centro-oeste terá tempo firme, ensolarado e seco em quase todo o território nesta segunda-feira, segundo o IMED. Uma massa de ar seco intensifica o predomínio de céu aberto e reduz a umidade relativa do ar durante as tardes, com madrugadas mais amenas e calor ao longo do dia. Entre as capitais, a mínima prevista é de 15 no Distrito Federal, enquanto a máxima pode chegar aos 29 graus em Goiânia. A umidade relativa do ar varia entre 40% e 90%. Juline Pogorzelski, o tempo e a temperatura.

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0: 13 horas e 18 minutos.
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3: Goiás passou a fazer parte do grupo de estados brasileiros classificados com alto desenvolvimento humano. O avanço foi registrado no radar IDHM 2026, levantamento elaborado pelo Programa das Nações Unidas para o Desenvolvimento pela Fundação João Pinheiro e pelo IBGE. Em 2024, o estado alcançou o maior índice de desenvolvimento humano municipal da série histórica, 0,815, acima da média nacional de 0,805. Com o resultado, Goiás ocupa a sétima colocação no ranking nacional e aparece em segundo lugar entre os estados do Centro-Oeste, atrás apenas do Distrito Federal. O levantamento mostra crescimento contínuo do desenvolvimento humano no estado desde 2012. Naquele ano, o índice era de 0,744. Em 2024, chegou ao maior patamar da série. Para o governador Daniel Vilela, os números mostram reflexos dos investimentos públicos e do cenário econômico do estado. Segundo ele, o crescimento tem sido acompanhado por políticas voltadas à melhoria da qualidade de vida da população. De acordo com o levantamento, a educação foi o principal destaque de Goiás. O estado atingiu o índice de 0,821 nessa área, o quarto melhor resultado do país e acima da média nacional. O indicador considera fatores como escolaridade da população adulta e frequência escolar de crianças e adolescentes. Entre as ações implementadas estão a ampliação do ensino em tempo integral, programas de alfabetização e medidas para a permanência dos estudantes na rede pública. Na área da longevidade, Goiás registrou a segunda menor diferença do país entre a população branca e a população negra, atrás apenas do Distrito Federal. O estudo também mostra desempenho acima da média nacional no Índice de Desenvolvimento Humano Municipal ajustado à desigualdade, que mede os impactos das desigualdades internas sobre o desenvolvimento humano. Goiás alcançou índice de 0,672, enquanto a média brasileira ficou em 0,641. Reportagem Marquesan Araújo.
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0: 13 horas e 31 minutos.
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1: Para esta segunda-feira, no município de Águas Lindas de Goiás, só pela parte da manhã, com aumento de nuvens ao longo do dia, possibilidade de chuva. A temperatura mínima vai ser de 17 graus e a máxima de 26 graus. A umidade relativa do ar vai variar, chegando à máxima 82%, informou o Clima Tempo Edna Del Mondes.
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0: 13:59.
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0: 14:02.
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1: 14 horas e 7 minutos.
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1: A Caixa paga nesta segunda-feira, 1º de junho, nova parcela do programa Pé de Meia para os estudantes do ensino médio regular e ensino médio da educação de jovens e adultos, a EJA, nascidos nos meses de novembro e dezembro. O incentivo será creditado na conta poupança Caixa Tem e os valores podem ser movimentados pelo aplicativo Caixa Tem. O estudante pode pagar contas, fazer transferências e PIX direto no aplicativo. Além disso, pode movimentar os valores com o cartão do programa, fazendo compras e pagamentos. O programa Pé de Meia apoia a permanência e a conclusão escolar dos estudantes matriculados no ensino médio e na educação de jovens e adultos da rede pública. Para consultar as demais datas de pagamento do programa Pé de Meia, acesse o site da Caixa em www.caixa.gov.br/pedemeia.
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3: 14 horas de Águas e 21 Lindas, minutos.
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0: 14 horas e 30 minutos.
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0: alegria e vizinhança. 14 horas e 37 minutos.
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3: 14 horas e 50 minutos.

0: 14h59.
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2: Vizinhança. 15 horas e 8 minutos.

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2: 15 horas e 16 minutos.
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1: Vizinhança. 15 horas e 28 minutos.
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1: 15 horas e 35 minutos.
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1: Para esta segunda-feira, no município de Águas Lindas de Goiás, só pela parte da manhã, com aumento de nuvens ao longo do dia. Possibilidade de chuva. A temperatura mínima vai ser de 17 graus e a máxima de 26 graus. A umidade relativa do ar vai variar, chegando à máxima 82%. Informou o Clima Tempo, Edna Del Mondes.
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4: 15 horas e 44 minutos.

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1: 15 horas e 49 minutos.
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1: 16 horas e 15 minutos.
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3: A Caixa paga nesta segunda-feira, 1º de junho, nova parcela do programa Pé de Meia para os estudantes do ensino médio regular e ensino médio da educação de jovens e adultos, a EJA, nascidos nos meses de novembro e dezembro. O incentivo será creditado na conta poupança Caixa Tem e os valores podem ser movimentados pelo aplicativo Caixa Tem. O estudante pode pagar contas, fazer transferências e PIX direto no aplicativo. Além disso, pode movimentar os valores com o cartão do programa, fazendo compras e pagamentos. O programa Pé de Meia apoia a permanência e a conclusão escolar dos estudantes matriculados no ensino médio e na educação de jovens e adultos da rede pública. Para consultar as demais datas de pagamento do programa Pé de Meia, acesse o site da Caixa em www.caixa.gov.br/pedemeia.
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2: 16:32.
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2: 16:35.
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1: A região centro-oeste terá tempo firme, ensolarado e seco em quase todo o território nesta segunda-feira, segundo o IMED. Uma massa de ar seco intensifica o predomínio de céu aberto e reduz a umidade relativa do ar durante as tardes, com madrugadas mais amenas e calor ao longo do dia. Entre as capitais, a mínima prevista é de 15 no Distrito Federal, enquanto a máxima pode chegar aos 29 graus em Goiânia. A umidade relativa do ar varia entre 40% e 90%. Juline Pogorzelski, o tempo e a temperatura.
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3: 16 horas e 43 minutos.

0: 16:57.
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0: 17h15.
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2: A Caixa paga nesta segunda-feira, 1º de junho, nova parcela do programa Pé de Meia para os estudantes do ensino médio regular e ensino médio da educação de jovens e adultos, a EJA, nascidos nos meses de novembro e dezembro. O incentivo será creditado na conta poupança Caixa Tem e os valores podem ser movimentados pelo aplicativo Caixa Tem. O estudante pode pagar contas, fazer transferências e PIX direto no aplicativo. Além disso, pode movimentar os valores com o cartão do programa, fazendo compras e pagamentos. O programa Pé de Meia apoia a permanência e a conclusão escolar dos estudantes matriculados no ensino médio e na educação de jovens e adultos da rede pública. Para consultar as demais datas de pagamento do programa Pé de Meia, acesse o site da Caixa em www.caixa.gov.br/pedemeia.
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0: 17:29.
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2: A região centro-oeste terá tempo firme, ensolarado e seco em quase todo o território nesta segunda-feira, segundo o IMED. Uma massa de ar seco intensifica o predomínio de céu aberto e reduz a umidade relativa do ar durante as tardes, com madrugadas mais amenas e calor ao longo do dia. Entre as capitais, a mínima prevista é de 15 no Distrito Federal, enquanto a máxima pode chegar aos 29 graus em Goiânia. A umidade relativa do ar varia entre 40 e 90%. Juline Pogorzelski, o tempo e a temperatura.
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4: 17:42.
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1: 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Cuidado! Com mudança do clima, aumenta os casos de doenças respiratórias. INSS começa a pagar pensão para dependentes de vítimas de feminicídio. Proprietários rurais com arrendamento precisam fazer recadastramento junto à Secretaria da Economia. Eu sou Libório Santos, hoje é dia 1º de junho, segunda-feira, e esses são os nossos destaques. A Agrodefesa prorrogou o prazo final da primeira etapa da declaração do rebanho até o próximo dia 10. A declaração do rebanho deve ser realizada preferencialmente de forma online por meio do Sistema de Defesa Agropecuária de Goiás, Agrodefesa. Em casos específicos, como propriedades em espólio, o procedimento deve ser feito de forma presencial nas unidades operacionais locais da Agrodefesa. Após o dia 10 de junho, o produtor que não tiver realizado a declaração será considerado inadimplente e estará sujeito a multa e restrições na emissão da Guia de Trânsito Animal, a GTA. A Secretaria Estadual de Economia alerta os proprietários rurais que possuem contratos de arrendamento e parcerias vencidos quanto à necessidade de renovação do cadastro. Quando não houve renovação, mesmo assim, é necessário o cadastramento para dar baixa no processo. Edson Novaes, gerente da FAEG, dá mais detalhes.
2: Bem, a Secretaria de Economia está orientando todos os produtores rurais, juntamente com a Federação da Agricultura, aqueles produtores que estão com contratos de arrendamento com Monato e parceria vencidos, para que possam procurar a Genfa ou a Delegacia Fiscal mais próxima para regularizar a sua situação. Caso não seja regularizado, o produtor pode ter a sua inscrição estadual suspensa, né, e ficar impedido de poder comprar seus insumos e de comercializar a sua produção. Então, os produtores

0: Para quem tem problema de alergia, a situação é muito pior. As crianças, os idosos, as pessoas com doenças crônicas integram o grupo de vulneráveis e necessitam de maior atenção. Em Goiânia, num bairro da periferia, um carro de passeio se chocou contra uma árvore, matando uma pessoa, deixando outras três feridas. Olha, mais uma vítima por afogamento esse ano em Goiás. Lamentável, né? Problema que se agravou muito nos últimos anos. Um rapaz de 16 anos se afogou no lago de Corumbá, município de Silvânia. Ele estudava num colégio militar. Depois de percorrer o Brasil e parte da América do Sul de bicicleta, foram mais de 600 dias. Um aventureiro goiano decidiu elevar o desafio. Em março deste ano, Fábio Santos, conhecido nas redes sociais como Aventuras do Formiga, deixou Hidrolândia a pé com destino ao Alasca, numa expedição de 24 mil quilômetros que deve durar cerca de 3 anos. Órfãos e dependentes de mulheres vítimas de feminicídio já podem solicitar um amparo financeiro de um salário mínimo mensal pago pelo INSS. A medida, que entrou em vigor em todo o território nacional na última sexta-feira, busca garantir a subsistência de menores de 18 anos em condições de extrema vulnerabilidade social, estendendo o direito também a enteados de jovens que viviam sob a guarda ou tutela da vítima. Para ter acesso à cota mensal, a renda por pessoa do núcleo familiar atual do menor deve ser igual ou inferior a um quarto do salário mínimo, em torno de R$ 400. Mais uma proposta em tramitação na Câmara Federal em proteção à população em situação de vulnerabilidade. A deputada Flávia Moraes foi a relatora de um projeto que garante, através do SUS, a disponibilização de contraceptivos de longa duração a mulheres em situação de vulnerabilidade. Matéria considerada importante pela parlamentar.
1: A importância é muito grande, né? O acesso ao contraceptivo de longa duração pelo SUS, ele garante aí um planejamento familiar mais seguro para muitas mulheres, principalmente de famílias vulneráveis, e que muitas vezes engravidam pelo esquecimento de tomar outro medicamento, que é dose diária, acaba descuidando, e com isso vem a gravidez indesejada, né? Então, com isso, o que favorece é um planejamento familiar mais adequado, né? E um acesso, principalmente, para aquelas mulheres que são mais vulneráveis e que não estão no momento oportuno, né, para aumentar o número de filhos. Então, isso é muito importante, é um projeto de lei que traz acesso às mulheres do nosso país.
0: Eram essas as informações de hoje de Goiânia, informou Libório Santos.

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Caríssimos ouvintes da Rádio Vizinhança FM, boa noite. Desde que nascemos, buscamos um sentido para a nossa existência. No batismo encontramos esse sentido a partir de Cristo, que nos leva à vida em plenitude, isto é, a vida eterna, mas que deve ser cultivada desde já através de nossas ações cotidianas. Ouçamos com bastante atenção o Evangelho de Jesus Cristo segundo Lucas. Naquele tempo, um mestre da lei se levantou e, querendo pôr Jesus em dificuldade, perguntou: Mestre, que devo fazer para receber em herança a vida eterna? Jesus lhe disse: O que está escrito na lei? Como lês? Ele então respondeu: Amarás o Senhor teu Deus de todo o teu coração e com toda a tua alma, com toda a tua força e com toda a tua inteligência, e ao teu próximo como a ti mesmo. Jesus lhe disse: Tu respondeste corretamente, faze isso e viverás. Ele, porém, querendo justificar-se, disse a Jesus: E quem é o meu próximo? Jesus respondeu: Certo homem descia de Jerusalém para Jericó e caiu nas mãos de assaltantes. Estes arrancaram-lhe tudo, espancaram-no e foram-se embora, deixando-o quase morto. Por acaso, um sacerdote estava descendo por aquele caminho, quando viu o homem, seguiu adiante pelo outro lado. O mesmo aconteceu com um levita. Chegou ao lugar, viu o homem e seguiu adiante por outro lado. Mas um samaritano que estava viajando chegou perto dele, viu e sentiu compaixão. Aproximou-se dele e fez curativos, derramando óleo e vinho nas feridas. Depois, colocou o homem em seu próprio animal e levou-o a uma pensão onde cuidou dele. No dia seguinte, pegou duas moedas de prata e entregou-as ao dono da pensão, recomendando: Toma conta dele. Quando eu voltar, vou pagar o que tiveres gasto a mais. Jesus perguntou: Na tua opinião, qual dos três foi o próximo do homem que caiu nas mãos dos assaltantes? Ele respondeu: Aquele que usou de misericórdia para com ele. Então Jesus lhe disse: Vai e faz a mesma coisa. Palavra do Senhor. Demos graças a Deus. Caríssimos ouvintes da Rádio Vizinhança FM, o amor total a Deus e ao próximo é fonte de vida. A parábola do samaritano mostra que o próximo é quem se aproxima do outro para lhe ajudar nas suas necessidades, independentemente de raça, religião ou classe social. Oração. Ó Deus eterno e todo-poderoso, que nos concede no vosso imenso amor de Pai mais do que merecemos e pedimos, derramai sobre nós a vossa misericórdia, perdoando o que nos pesa na consciência e dando-nos mais do que ousamos pedir. Ave Maria, cheia de graça, o Senhor é convosco. Bendita sois vós entre as mulheres, bendito é o fruto do vosso ventre, Jesus. Santa Maria, Mãe de Deus, rogai por nós, pecadores, agora e na hora de nossa morte. Amém. Caríssimos ouvintes da Rádio Vizinhança FM, tenham todos uma boa noite e ouça a canção Eu Sigo a Luz.

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1: 18 horas e 11 minutos.
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1: 18 horas e 12 minutos.
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0: 18 horas e 15 minutos.
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2: Goiás passou a fazer parte do grupo de estados brasileiros classificados com alto desenvolvimento humano. O avanço foi registrado no radar IDHM 2026, levantamento elaborado pelo Programa das Nações Unidas para o Desenvolvimento pela Fundação João Pinheiro e pelo IBGE. Em 2024, o estado alcançou o maior índice de desenvolvimento humano municipal da série histórica, 0,815, acima da média nacional de 0,805. Com o resultado, Goiás ocupa a sétima colocação no ranking nacional e aparece em segundo lugar entre os estados do Centro-Oeste, atrás apenas do Distrito Federal. O levantamento mostra crescimento contínuo do desenvolvimento humano no estado desde 2012. Naquele ano, o índice era de 0,744. Em 2024, chegou ao maior patamar da série. Para o governador Daniel Vilela, os números mostram reflexos dos investimentos públicos e do cenário econômico do estado. Segundo ele, o crescimento tem sido acompanhado por políticas voltadas à melhoria da qualidade de vida da população. De acordo com o levantamento, a educação foi o principal destaque de Goiás. O estado atingiu o índice de 0,821 nessa área, o quarto melhor resultado do país e acima da média nacional. O indicador considera fatores como escolaridade da população adulta e frequência escolar de crianças e adolescentes. Entre as ações implementadas estão a ampliação do ensino em tempo integral, programas de alfabetização e medidas para a permanência dos estudantes na rede pública. Na área da longevidade, Goiás registrou a segunda menor diferença do país entre a população branca e a população negra, atrás apenas do Distrito Federal. O estudo também mostra desempenho acima da média nacional no Índice de Desenvolvimento Humano Municipal ajustado à desigualdade, que mede os impactos das desigualdades internas sobre o desenvolvimento humano. Goiás alcançou índice de 0,672, enquanto a média brasileira ficou em 0,641. Reportagem Marquesan Araújo.
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0: 18h24.
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0: 18 horas e 36 minutos.
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1: A região centro-oeste terá tempo firme, ensolarado e seco em quase todo o território nesta segunda-feira, segundo o IMED. Uma massa de ar seco intensifica o predomínio de céu aberto e reduz a umidade relativa do ar durante as tardes, com madrugadas mais amenas e calor ao longo do dia. Entre as capitais, a mínima prevista é de 15 no Distrito Federal, enquanto a máxima pode chegar aos 29 graus em Goiânia. A umidade relativa do ar varia entre 40% e 90%. Juline Pogorzelski, o tempo e a temperatura.

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1: Boa noite.
2: Boa noite para você que nos acompanha em todo o país.
1: Segunda-feira, 1º de junho de 2026.
2: Vamos ao destaque do dia. Medidas para conter a alta no preço dos combustíveis.
1: O governo oferece auxílio a refinarias nacionais e aos importadores de diesel e Petrobras anuncia desconto na venda do produto.
2: E são intensificadas ações contra preços abusivos e para garantia da qualidade dos combustíveis.
1: E ainda, saúde.
2: Em um dia de mutirão, hospitais universitários realizam mais de 52 mil procedimentos entre cirurgias e consultas.
1: Quem vai falar com a gente sobre esse trabalho é Arthur Chioro, presidente da HU Brasil.
2: Vamos saber mais também sobre o Tela Brasil.
1: Filmes, séries, desenhos animados, uma nova plataforma de streaming gratuita e com conteúdo 100% nacional.
3: Sejam muito bem-vindos e bem-vindas. O cinema é nosso e a casa é sua.
2: Hoje, na apresentação da Voz do Brasil, Mariana Jungmann e Luciano Seixas.
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2: Para conter a alta dos preços dos combustíveis desencadeada pela guerra no Oriente Médio, o governo do Brasil decidiu prorrogar por 2 meses uma série de medidas.
1: Entre elas, uma nova subvenção para conter a alta nos preços do diesel e novas ações de fiscalização.
2: A repórter Gabriela Noronha tem os detalhes dessas medidas. Boa noite, Gabriela.
4: Boa noite, Luciano, Mariana, boa noite a todos que nos ouvem. Olha, a partir desta segunda-feira, o governo passará a pagar uma subvenção de R$ 1,12 por litro do óleo diesel às refinarias nacionais e também aos importadores do combustível. A medida substitui 2 auxílios que se encerraram no último domingo. E também, a partir de hoje, passa a valer uma nova subvenção de 35 centavos por litro ao óleo diesel A de uso rodoviário. Essa medida substitui a desoneração de impostos sobre o combustível que perdeu a validade neste domingo. E olha, a Petrobras já informou que este desconto está valendo e reduzindo aí o preço médio de venda para as distribuidoras de R$ 3,65 para R$ 3,30.
1: Ô, Gabriela, e em relação ao gás de cozinha, como é que fica?
4: Também foi prorrogada, Mariana, até 31 de julho. A subvenção destinada aos produtores e importadores de gás liquefeito de petróleo, o gás de cozinha. Os recursos federais para a medida foram ampliados de R$ 330 milhões para R$ 660 milhões. E para o consumidor, a medida significa um benefício equivalente a R$ 11 por botijão de 13 quilos. Também foi prorrogada a desoneração dos PIS/COFINS sobre o querosene de aviação e sobre o biodiesel utilizado na mistura obrigatória ao diesel rodoviário vendido nas bombas. E o governo também ampliou a carência para o pagamento das tarifas de navegação aérea.
2: Gabriela, e sobre as fiscalizações do setor?
4: Elas continuam, Luciano. A Agência Nacional do Petróleo, Gás Natural e Biocombustíveis continuam todas essas operações de fiscalização nos estados, com foco em preços abusivos, qualidade dos combustíveis, irregularidades nas bombas e documentação. Essas irregularidades podem acarretar multas de até R$ 5 milhões e a interdição dos postos. Vale lembrar que as denúncias podem ser feitas pelo número 0800-970-0267. Mariana, Luciano.
1: Muito obrigada, Gabriela Noronha, pelas informações ao vivo aqui na Voz do Brasil.
2: Filmes, desenhos, documentários, um conteúdo brasileiro de graça com garantia de acesso a todos.
1: É a plataforma Tela Brasil, o streaming público e gratuito voltado à exibição de obras audiovisuais do nosso país, que foi lançado pelo governo do Brasil.
5: A Tela Brasil, plataforma pública de streaming do governo federal, estreia com mais de 550 filmes, séries, documentários e produções históricas feitas entre 1910 e 2025. O lançamento aconteceu no Rio de Janeiro, reunindo representantes do setor audiovisual com a presença do presidente Lula, que destacou a importância da cultura para o país.
6: Vai contribuir para a elevação da compreensão de um país chamado Brasil. Por que que nós somos assim? Por que que nós fazemos assim? O mais importante é a gente conhecer o nosso país.

0: isso por dentro, conhecer a nossa cultura, a razão das coisas que fizeram a gente chegar onde nós chegamos.
1: No catálogo tem de tudo: clássicos do cinema brasileiro, obras indicadas ao Oscar, produções infantis, conteúdos educativos e filmes indígenas, e o melhor, sem assinatura, sem publicidade e com acesso gratuito pelo gov.br. O lançamento também contou com a presença da ministra da Cultura, Margarete Menezes.
2: Teremos ali uma diversidade grande da produção, desenhos animados, filmes premiados, né? Então, esse é o primeiro passo para a gente conseguir também fazer com que o povo se reconheça e fortalecer, né, a nossa identidade.
1: Por enquanto, a plataforma funciona na versão web, mas os aplicativos para Android e iPhone devem chegar nos próximos dias. A iniciativa promete colocar a rica diversidade do audiovisual brasileiro ao alcance de todos, em qualquer lugar do país.
3: A Tela Brasil é a nova casa do cinema brasileiro, de graça, no seu computador, no seu telefone, na sua vida. Sejam muito bem-vindos e bem-vindas. O cinema é nosso e a casa é sua.
1: Reportagem Vladimir Platonov.
4: No último sábado, os 45 hospitais universitários do país fizeram mais um mutirão de atendimentos para consultas e procedimentos.
5: A prioridade dessa vez foi atender idosos que já estavam na fila do SUS aguardando para cirurgias e consultas.
4: Hoje nós conversamos com o presidente da rede HU Brasil, Arthur Chioro, para saber mais dos resultados dessa iniciativa. Boa noite, presidente, bem-vindo.
6: Boa noite. Tivemos um resultado fantástico. Estamos muito satisfeitos. Os 45 hospitais universitários federais vinculados ao MEC conseguiram, neste quinto mutirão, dessa vez destinado aos idosos, tinha sido um pedido do presidente Lula para que a gente pensasse, e fizemos assim com as mulheres, o primeiro deste ano, esse segundo destinado aos idosos, e mais de 52 mil atendimentos em todo o país. 1.219 cirurgias, quase 7 mil consultas e muitos, muitos exames especializados para idosos que aguardavam às vezes 10 meses, um ano na fila de espera, encurtando o tempo de espera, né, e produzindo diagnóstico e tratamento, o que é muito bom e ajuda o programa. Agora tem especialistas do Ministério da Saúde, reforça o SUS e, ao mesmo tempo, as atividades de ensino dos hospitais universitários.
5: Foram mais de 50 mil procedimentos, né?
6: Mais de 52 mil procedimentos. Nas cinco edições, nós já passamos de 200 mil procedimentos nos nossos hospitais universitários. E a cada mutirão nacional, o entusiasmo, né, a integração com a comunidade, o envolvimento, né? Então, se nós tivemos, por exemplo, vários dos nossos hospitais que se articularam com as secretarias de saúde e reforçaram a vacinação dos idosos e dos familiares, além então de consultas especializadas, exames, procedimentos e muitas cirurgias, nós tivemos a oportunidade de produzir este espaço de formação dos médicos residentes, dos alunos internos da medicina, da enfermagem, porque também é um momento de formação, mas o mais importante é a diminuição do tempo de espera e, naturalmente, a oportunidade diagnóstica. Vou dar um exemplo do que eu estou falando. A dona Amenaides Matos Pinto foi atendida no Hospital Universitário Getúlio Vargas, que foi o hospital que fez mais cirurgia dessa vez, do Amazonas, da Universidade Federal do Amazonas. Ela tem 97 anos e pôde fazer seus exames, seu atendimento. Ou seu Ângelo Costa, de 71 anos, paciente do Lauro Vanderlei, Hospital da Universidade Federal da Paraíba, em João Pessoa, que fez um procedimento muito importante, que foi a retirada de um tumor de pele, um melanoma. Então, assim, a gente oportunizar para muitos idosos este acesso a exames, ultrassom, tomografia computadorizada, ressonância, endoscopia, colonoscopia, hemodinâmica, podendo fazer atendimento, evitando complicações, e muitas cirurgias de pequeno, médio, inclusive de grande porte. Portanto, uma contribuição para o SUS, mas acima de tudo para a qualidade de vida, né, desses idosos no nosso Brasil, que tem todo o direito à saúde e são cuidados pelo governo federal através dos nossos hospitais universitários federais.
4: Com como o senhor disse, é uma estratégia para reduzir as filas do SUS, né? Vocês já conseguem medir o impacto?
6: Ah, sim. O Ministério da Saúde, que coordena toda essa ação, né, de diminuição do tempo de espera nas filas dos brasileiros e brasileiras, vem observando uma diminuição objetiva no tempo de espera, mas, acima de tudo, uma ampliação da oferta. O ano passado, nós batemos um recorde em todo o Brasil do número de cirurgias eletivas. O ministro Alexandre Padilha tem sempre destacado, né, essa conquista do SUS, e os hospitais universitários federais vinculados ao MEC, as universidades públicas, têm dado uma grande contribuição. Porque, veja, diminuir o tempo de espera, diminuir as filas, é muitas vezes garantir o diagnóstico no tempo adequado, né, e um prognóstico que garanta as pessoas poderem ter o tratamento realizado, né. Portanto, isso é fundamental, né, e é um esforço do governo federal, é a marca do Agora Tem Especialista, esse programa que veio para enfrentar esse problema muito crônico, mas que tinha se agravado durante a pandemia de Covid, trazendo ainda uma carga ainda maior de desafios para o Sistema Único de Saúde.
5: Agora, o senhor mencionou brevemente na sua resposta anterior o aspecto educativo desses mutirões, né? E eu queria voltar nisso, porque a gente está falando aqui de hospitais universitários, né? A gente tem aqui, presidente, o depoimento de um dos enfermeiros que participaram do mutirão no Rio de Janeiro. O nome dele é Cauã Henrique Silva. Vamos ouvir.
7: É muito importante, né, nesse início de carreira, participar de um mutirão como esse, porque é uma devolução para a sociedade daquilo que eles nos proporcionam, que é a oportunidade de me especializar, né? Sou formado por uma universidade pública e me especializar também por um hospital público. E garantir também promover a saúde dos idosos. E um fator muito importante é que a gente trabalha aqui com uma equipe multiprofissional. Então contamos com, além de médicos e enfermeiros, fisioterapeutas, nutricionistas, psicólogos, farmacêuticos, terapeutas ocupacionais e assistentes sociais.
5: Então existe também esse objetivo, né, presidente, de colaborar para a formação dos profissionais de saúde.
6: Ah, sim, o depoimento dele é perfeito. Foram mais de 1.100 estudantes, entre internos, residentes da medicina e das outras áreas, que aproveitam este momento como uma oportunidade ímpar de aprendizagem, de treinamento, ou seja, nós estamos formando os futuros especialistas que o SUS tanto precisa, e uma experiência que fica marcada na vida, não só dos estudantes, mas também dos seus professores, dos seus preceptores, ou seja, nós envolvemos a universidade e o SUS junto para poder dar mais saúde e qualidade de vida para a população, particularmente para os idosos.
4: Presidente, amanhã o senhor estará com o presidente Lula em Goiás para marcar o início de novas atividades lá no Hospital Universitário de Catalão. O senhor pode falar mais para a gente dos serviços prestados por lá?
6: Olha, nós estamos também muito felizes porque amanhã inauguramos oficialmente o novo Hospital Universitário de Catalão. É uma universidade federal nova, é a HU Brasil, o MEC, chegando ao Brasil profundo. Nós estamos inaugurando um hospital de 206 leitos. Ele começa a ser ativado progressivamente, já com os 33 primeiros leitos já funcionando desde a semana passada. E será um hospital, à medida em que ele for sendo implementado ao longo deste ano, de alta complexidade, inclusive com atendimento oncológico, né, com atendimento das principais especialidades clínicas, cirúrgicas. E por ser um hospital fundamental para uma região de 55 municípios, né, ele também proporcionará a formação dos futuros profissionais, programas de residência, que são fundamentais para que depois os formandos, os alunos de graduação, façam a residência e se fixem naquela região. Ou seja, nós estamos agindo tanto para fortalecer o SUS, como o processo de formação dos especialistas. Há um investimento muito importante, o Ministério da Saúde entrou com 27 milhões, o Ministério da Educação 40 milhões. Nós vamos ter, só com o pagamento de pessoal, um investimento de 261 milhões, ou seja, uma prioridade do governo do presidente Lula, dos Ministérios da Saúde e da Educação, que estão envolvidos diretamente através da HU Brasil, para proporcionar desenvolvimento, fortalecer o SUS, formar profissionais de saúde e também produzir ensino, pesquisa e inovação, que são papéis das universidades públicas federais e que agora se fortalece, né, nesse investimento que o governo federal está fazendo. E há aspecto muito importante, né, nós também teremos a chegada de mão de obra qualificada. Afinal de contas, nós estamos falando de 1.527 trabalhadores, né, que poderão transformar a região de Catalão num polo de desenvolvimento na área da saúde e vão contribuir com o desenvolvimento econômico de toda toda aquela região.
5: Muito bem, nós conversamos com Arthur Chioro, presidente da Rede de Hospitais Universitários HU Brasil. Presidente, muito obrigado pela sua entrevista aqui à Voz do Brasil.
6: Eu que agradeço e espero de volta numa outra oportunidade, trazendo mais boas notícias para a saúde e para a educação do nosso país.
5: A gente vai cobrar, hein?
4: O Enem, Exame Nacional do Ensino Médio, é a principal porta de entrada para a educação superior no Brasil.
5: Dados do Ministério da Educação mostram um aumento na procura de estudantes que precisam de atendimento especializado para realizarem o exame.
4: Em 3 anos, o número triplicou e chegou a quase 90 mil em 2025, um crescimento de 191%.
5: E para tornar a prova ainda mais acessível, o edital desse ano inclui condições relacionadas aos transtornos mentais e fibromialgia.
8: O Instituto Nacional de Estudos e Pesquisas Educacionais Anísio Teixeira, o INEP, amplia o atendimento especializado no Exame Nacional do Ensino Médio, Enem 2026, e passa a incluir participantes com fibromialgia e transtornos mentais, como ansiedade e transtorno obsessivo compulsivo. A mudança consta no edital do exame e reforça a política de acessibilidade da prova. Entre as novidades, candidatos com histórico de crises de ansiedade vão poder contar com acompanhante em sala reservada. O espaço também poderá receber familiares ou profissionais responsáveis por auxiliar participantes com necessidades específicas, como alimentação e deslocamento durante a aplicação das provas. O pedido exige apresentação de laudo médico e documentação comprobatória. O Enem já oferece recursos como prova em braille, videoprova em libras, leitor de tela, tempo adicional, auxílio para transcrição e mobiliário acessível. O exame também atende gestantes, lactantes, idosos e estudantes internados em classe hospitalar. O Enem é a principal porta de entrada para o ensino superior no país e dá acesso a programas como Sisu, ProUni e Fies. Em Brasília, Claudimário Carvalho.
4: E as inscrições para o Enem seguem abertas até o dia 5 de junho pela página do participante. O prazo também vale para solicitações de atendimento especializado.
5: Alunos da rede pública têm inscrição pré-preenchida, mas precisam complementar os dados, como local de prova e língua estrangeira.
4: O exame já tem data marcada e será aplicado nos dias 8 e 15 de novembro.
5: E um lembrete para estudantes do programa Pé de Meia que concluírem o ensino médio esse ano.
4: Além de não pagarem a taxa de inscrição, aqueles que participarem dos 2 dias de prova vão receber um incentivo extra de R$200.
5: O pagamento vai ser efetuado na mesma conta bancária utilizada para o recebimento das demais parcelas do programa.
4: Para mais informações, acesse enem.inep.gov.br/participante.
5: A Procuradoria da Fazenda Nacional vai passar a cobrar, de forma unificada, as empresas que deixam de pagar o FGTS mensal dos funcionários.
4: Somando toda essa dívida ativa no país, o valor passa de R$66 bilhões.
5: A expectativa é facilitar esse pagamento, reduzindo a burocracia para as empresas.
4: E garantir que os valores cheguem ao trabalhador.
9: Com a mudança, a Procuradoria-Geral da Fazenda Nacional será responsável por cobrar as empresas que deixaram de pagar valores referentes ao Fundo de Garantia do Tempo de Serviço, FGTS, dos trabalhadores. Antes, a gestão dessa cobrança era compartilhada com a Caixa Econômica Federal. Hoje, a dívida ativa do FGTS no país é de mais de R$66 bilhões. O objetivo de unificar a cobrança é reduzir a burocracia para as empresas, facilitando o pagamento e garantindo que os valores devidos cheguem ao trabalhador. Como explica o Procurador-Geral Adjunto de Gestão da Dívida Ativa da União e do FGTS, Theo Lucas Borges.
10: A gente já vê um aumento muito expressivo da recuperação dos créditos do FGTS e a nossa perspectiva com essa migração é que esse valor continue crescendo, porque a gente vai imprimir um ritmo muito maior nessa cobrança e a facilitação da forma de pagamento e negociação deve contribuir significativamente para o incremento do valor recuperado.
9: O FGTS funciona por meio de contas vinculadas ao contrato de trabalho. No início de cada mês, os empregadores precisam depositar o equivalente a 8% do salário de cada funcionário. Quando esses pagamentos deixam de ser feitos, entram na dívida ativa e passam a ser cobrados pela União. Até o fim do ano, uma nova função vai mostrar diretamente ao trabalhador se ele tem créditos a receber. Como disse o Procurador-Geral Adjunto de Gestão da Dívida Ativa da União, Theo Lucas Borges.
10: O crédito do FGTS não pertence à fazenda pública, pertence ao empregado, pertence ao trabalhador. Só que hoje ele tem dificuldade de saber que crédito ele tem. Nós vamos disponibilizar um canal exclusivo no portal Regularize para que qualquer brasileiro entre e verifique se tem créditos de FGTS que são de sua titularidade e estejam sendo cobrados. E nós vamos notificar esse trabalhador todas as vezes que nós recuperarmos crédito que pertence a ele.
9: As empresas que queiram consultar e regularizar os débitos devem acessar o portal de serviços da Procuradoria. O endereço é o regularize.pgfn.gov.br. A expectativa é que o processo agora seja mais ágil, levando em média 6 minutos. Reportagem Graziela Mendonça.
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5: Facilitar o acesso dos cidadãos aos serviços públicos de forma rápida, segura e ainda com economia para os cofres públicos e para a população.
4: Esses são os impactos do Conecta.gov.br, que promove troca automática de informações entre os sistemas do governo do Brasil.
5: Desde que foi criado, em 2020, o programa já acumula 15 bilhões de reais em economia.
4: E tem evitado que usuários enfrentem uma verdadeira peregrinação para emitir certidões e documentos.
12: Com conectagov.br, as pessoas não precisam perder tempo nem dinheiro para buscar informações ou documentos em diferentes órgãos públicos. Não é necessário passar horas e horas indo de órgão em órgão se os registros estiverem integrados no conectagov.br, programa que possibilita a troca de dados dentro do governo. O secretário de Governo Digital do Ministério da Gestão e da Inovação em Serviços Públicos, Rogério Mascarenhas, explica como a integração das bases facilita a vida de quem precisa do benefício.
13: A gente usa, por exemplo, para efeito do passe interestadual para pessoa com deficiência, a gente utiliza, né, a base do CadÚnico, integra com o CPF, integra com a informação dela lá no CadÚnico, no BPC, para você franquear a passagem daquela pessoa. Então, tudo isso hoje é tudo feito por uma integração. A gente já consegue fazer essa integração para que a pessoa tenha uso aí do serviço.
12: Se a pessoa for se inscrever num concurso público e já estiver registrada no Cadastro Único, por exemplo, a isenção da taxa de inscrição é aplicada automaticamente. Foi assim nas duas edições do Concurso Público Nacional Unificado. O conectagov.br agrega, por exemplo, bancos de dados do Bolsa Família, Cadastro Nacional da Agricultura Familiar, Receita Federal, cadastros ambientais, registro de veículos, infrações de trânsito e muitos outros. Nos últimos 3 anos, já são mais de 13 bilhões de reais de economia para os cofres públicos e para a população. Desde a criação do conectagov.br em 2020, o valor chega a 15 bilhões. Esse cálculo estima o gasto que a população teria com deslocamento e ausência de trabalho e a economia na administração pública caso os dados não fossem integrados. De acordo com o secretário Rogério Mascarenhas, a meta agora é ampliar a adesão dos municípios e estados ao programa. O conectagov.br está disponível em todas as regiões do Brasil, com participação de 22 estados e 15 municípios. Reportagem Carlos Oliveira.
5: A Receita Federal recebeu mais de 44 milhões e 300 mil declarações de imposto de renda sobre pessoa física 2026.
4: O resultado supera a expectativa inicial de 44 milhões, um recorde para a entrega dentro do prazo que se encerrou na última sexta-feira.
5: A declaração pré-preenchida alcançou a maior participação, com quase 60% das declarações.
4: E a Receita alerta que o contribuinte que não entregou a declaração dentro do prazo deve providenciar o envio e quanto antes. A multa por atraso ou não entrega é de no mínimo R$ 165,74.
5: Mais de 1 milhão e 500 mil moradores do Pará e do Amapá passam a contar com internet de melhor qualidade.
4: Foi inaugurada hoje a Infovia 03, nova rota de fibra ótica da Amazônia, que integra o programa Norte Conectado, coordenado pelo Ministério das Comunicações.
5: Com cerca de 800 quilômetros de cabos instalados no leito dos rios amazônicos, a nova Infovia cria um corredor digital entre os dois estados e amplia a capacidade de conexão para escolas, hospitais, órgãos de segurança pública, comércios e residências.
4: A tecnologia também reduz falhas no serviço e aumenta a velocidade da internet oferecida à população.
5: E essas foram as notícias do Governo do Brasil.
4: Uma realização da Secretaria de Comunicação Social da Presidência da República.
5: Com produção da empresa Brasil de Comunicação.
4: Fique agora com as notícias do Poder Judiciário e do Congresso Nacional. Boa noite.
5: Uma boa noite, até amanhã.
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